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1: 21 horas e 51 minutos.

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0: Leandro Guedes. O barulho é esse.
1: O sinal tá sempre bem.

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1: 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Que agora é o momento religioso.

0: 22 horas e 21 minutos.
1: Essa música é uma música que, digamos assim, foi o divisor de águas do Corpo e Alma, aonde o estilo cachaca se consagrou nesses 50 anos do Corpo e Alma. Aquela dos
2: olhos.

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2: 22 horas e 36 minutos.
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1: 22 horas e 47 minutos.

0: 23 horas e 12 minutos.
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2: 23 horas e 27 minutos.
3: Assim vai.

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1: Machucou?
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4: 23 horas e 33 minutos.

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1: Meia-noite e 12 minutos.

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2: Meia-noite e 26 minutos.
3: Viola, está chorando? 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

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Meia-noite e 30 minutos.

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Meia-noite e 57 minutos.

0: com vocês, Chitãozinho e Chororó.
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0: 1 hora e 10 minutos.
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Ah, passei na concessionária e vi um carro bem lindo. Podia dar pra mim, né? 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

0: 1:51.
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0: 1:52.

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1: Uma hora e 59 minutos.

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2: o futuro. 2 horas e 9 minutos.

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2: 2 horas e 28 minutos.

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1: 2 horas e 39 minutos.

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1: 2 horas e 49 minutos.

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1: Eu vou pro baile do Serrano.
0: Ah, não, mulher velha, sozinho tu não vai.
1: Vou sim, me larga.
0: Não, eu vou junto, mulher velha, para lá.
1: Te vira aí.
0: Onde é que tá minhas bombachas e minhas cuecas?
1: Já te falei, me larga, te vira aí e eu vou pra lá. E ó, vou te dizer uma coisa.
0: O quê?
1: Quando eu estiver lá na frente do palco olhando aqueles meninos lindos, faz de conta que não me conhece.
0: Não mesmo, eu vou junto lá.
1: Não, eu quero ficar lá olhando aquele louro alto, Daniel Rato.
0: Ah.
1: É. Eu quero olhar aquele, o cabeludo, aquele de olho azul, o Madruga.
0: Sim,
1: sabe? Sabia que eu sou amiga dele?
0: Não é amiga dele.
1: Eu sou amiga no Face.
0: Ah, que Face?
1: É, sim. Eu também gosto muito da voz do Kiko, sabe? Do Alex, aquele Catarina que adora camarão. Sabia?
0: Sim,
1: ele adora camarão.
0: Sim.
1: É. E também eu gosto muito desse gaiteiro novo que entrou, o William.
0: Ah.
1: É. E não esquecendo também do baterista, né? Do Cândido, Cândido.
0: Sim.
1: A mulher velha já foi boa em bater também.
0: É mesmo?
1: É, mas batia a roupa no tanque.
0: Roupa,
1: bastante.
0: Eu sei.
1: Sem falar, não esquecendo nunca dos dois irmãos, né?
0: Ah.
1: O Bigode, que é o Edson Dutra, e o irmão do Bigode.
0: Ah.
1: O irmão do Bigode é o Topo.
0: Ah, bom, pois é.
1: Então é isso mesmo.
0: Eu vou
1: e te vira. Tô largando.

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1: 3 horas e 1 minuto.

0: e 11 minutos.
1: A própria lua reflete, no alto deste conjunto harmônico cintilante, a perfeita ordem de sentimentos.

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1: 3 horas e 26 minutos.

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2: 3 horas e 35 minutos.

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1: 4 horas e 13 minutos.

0: Aí sim, senhoras e senhores, agora sim, Lucas Luco!
1: 4 horas e 26 minutos.

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3: 4 horas e 38 minutos.
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0: só faz barulho aí!
1: Jean Ricardo e Thiago!
2: Jorge Henrique e Rodrigo!
3: 4 horas e 42 minutos.

0: Sala 9. 4 horas e 48 minutos.
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1: 4:57.
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0: 5:24.
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1: 5 horas e 57 minutos.

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1: 6 horas e 5 minutos.

0: 6:20.
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6 horas e 23 minutos.

0: 6:31.
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0: Pimenta.
1: 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Aí ela queria tomar alguma coisa. Eu trouxe ela aqui fora pra tomar um ar.
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1: 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Falei que depois eu trago uns pescos pra ele.
0: 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Olha quem tá chegando ali. Ô, Pidão.
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2: 6 horas e 55 minutos.

0: 6:58.
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0: 10, o som do Rio Grande. Muito bom dia, gente querida. Agora faltando aí 12 para as 8. Já em seguidinha tem o Panorama Agrícola. Essa manhã de quarta, né? Isso, dia 13 de maio 2026. Aquele abração a vocês todos que estão conosco. Obrigado demais, demais pela companhia maravilhosa de vocês. Nós vamos agora com o Panorama Agrícola dessa quarta-feira. Hoje estaremos auxiliando de manhã aqui, usando música e ajudando a gente aí a sol, né? Na locução. E vocês continuam com a programação. A gente volta mais tarde para fazer a sua companhia aqui na programação da Rádio Milenar, tá bom, gente querida? Um abraço a vocês e obrigado pelo rádio ligado. Lembrando que tem mais música, tem informação. Às 11h45, as informações da paróquia Senhor Bom Jesus aí, né? Com o padre Edmar Blaskowski. Uma ótima quarta-feira a todos. Vamos agora com o Panorama Agrícola. Depois, então, tem a Sol fazendo sua companhia todas as manhãs, aliás, ajudando a gente hoje de manhã aqui na programação do nosso Bom Dia Comunidade.
1: Quarta-feira. Panorama Agrícola. Programa produzido pela Empresa de Pesquisa Agropecuária e Extensão Rural de Santa Catarina. Olá, hoje é quarta-feira de lua minguante, 13 de maio, e está no ar o Panorama Agrícola. Eu sou Maurício Frigueto e na mesa de som está o Eduardo Maier. O ditado de hoje é: no ritmo da natureza, o campo prospera. Confira aqui no Panorama Agrícola. Mais de 500 alunos dos SEDUPS agrotécnicos atuam como jovens aprendizes. Processo para obtenção da indicação geográfica do aipim da Terra Preta avança em Itajaí. 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
0: Começa hoje o CONBRAP, o Congresso Brasileiro de Apicultura e Meliponicultura. O evento ocorre no Centro-Sul, em Florianópolis. Um dos grandes destaques do congresso é a Expofeira. Ela reúne inovação, tecnologia e sustentabilidade. O espaço é aberto ao público, sem cobrança de ingresso. Hoje, a Expofeira funciona entre 13 e 21 horas. Na quinta, a visitação pode ser feita entre 8 e 19 horas. Na sexta-feira, entre 8 e 21 horas. O espaço conta com 106 estandes e 23 ilhas. Há também mostra da cadeia produtiva apícola. O Museu Apícola é outra atração. Além disso, haverá apresentações culturais. Quem quiser mais informações pode acessar o site do evento, combrap.com.br.
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0: Por meio do programa Jovem Aprendiz Rural, 520 alunos dos SEDUPS agrotécnicos foram contratados como jovens aprendizes na Aurora COP. A duração do contrato de jovem aprendiz é de 2 anos, com carga horária de 20 horas semanais e renda de meio salário mínimo. A diretora de ensino agrotécnico da EPagri, Andréia Meira, dá mais detalhes do projeto e fala sobre sua importância.
2: É importante destacar uma iniciativa inédita ao ensino agrotécnico em Santa Catarina, a implantação do programa Jovem Aprendiz Rural. Essa ação, fruto de um acordo de cooperação técnica, integra a EPagri, a Secretaria de Estado de Educação, o CIE e a cooperativa Aurora COP em torno de objetivos comuns, que vão desde qualificar os nossos jovens, oportunizando e incentivando a qualificação profissional no curso técnico em agropecuária, também contribuindo e incentivando para a permanência nas atividades no meio rural. Além de preparar para o trabalho, o programa também fortalece a sucessão familiar, ao mesmo tempo em que abre portas para o acesso a novas tecnologias e práticas inovadoras. Isso tudo significa formar profissionais preparados e também conectados com as demandas da agropecuária atual, que são cada vez mais desafiantes. Nós já temos um cronograma de admissões em andamento. Muito trabalho vem sendo feito em parceria com as equipes do CIE, da Aurora, da Secretaria de Estado da Educação e da EPagri em cada um dos SEDUPs agrotécnicos. E o cronograma prevê uma meta de, ainda nesse primeiro semestre, 990 estudantes dos SEDUPs contratados pela Aurora COP. Então, nós já temos mais de 500 admissões efetivadas e com um cronograma efetivo de 990 até o final do primeiro semestre. Isso representa 75% do total dos estudantes nos SEDUPs agrotécnicos, nos 5 que nós temos no estado, um número bastante expressivo.
0: A EPagri assumiu a gestão compartilhada dos 5 SEDUPs agrotécnicos com a Secretaria de Estado da Educação em fevereiro de 2025. O novo modelo integra o ensino agrotécnico à pesquisa agropecuária e à extensão rural da EPagri, aproximando ainda mais escola, campo e tecnologia. Um dos objetivos do programa de ensino agrotécnico é aumentar as matrículas de alunas, pensando na equidade de gênero.
2: Outro ponto prioritário previsto no programa de ensino agrotécnico é o incentivo ao aumento de matrículas de meninas, de alunas, nos SEDUPs agrotécnicos. Hoje, do total, cerca de 30% das matrículas são de meninas. E nós queremos e precisamos ampliar esse número. Estamos falando de sucessão familiar, de equidade de gênero. E certamente, a renda, a contribuição proporcionada por essa parceria pode ser um fator decisivo para que mais estudantes, jovens, mulheres possam participar, se matricular e dar continuidade na formação no ensino agrotécnico e na formação de técnicos em agropecuária. pois a gente tem, nas nossas 5 unidades, ainda temos muitos desafios, como o fato de que atualmente o alojamento é exclusivo para público masculino. Mas seguimos trabalhando também para avançar nessa pauta e tornar o acesso cada vez mais inclusivo.
1: Confira a entrevista de hoje.
0: A população de Itajaí já sabia. O aipim da Terra Preta tem uma cremosidade e sabor únicos. E com o apoio da Epagre, do governo estadual, de universidades, de gestores municipais e profissionais da gastronomia, avança o processo de busca pela indicação geográfica. O engenheiro agrônomo e extensionista rural Antônio Henrique dos Santos está à frente do processo. Isso começou desde que participou de um seminário sobre o tema em 2019 na Assembleia Legislativa de Santa Catarina, a ALESC. O início contou com um recurso de 50 mil da Secretaria da Agricultura.
3: Então, a partir disso, a Prefeitura depois repassou esse recurso para o SEBRAE. Então foi formado um comitê gestor para encaminhamento desse processo para reconhecimento de como indicação geográfica de origem, né? E o processo está em andamento. Então foram feitas várias análises. Primeiro, antes das análises foi feita uma revisão bibliográfica. O escritório de Itajaí procurou em todas as literaturas que existiam em várias partes do planeta, né? E a gente conseguiu muito material na China, Holanda e outros lugares aí também, México. Tivemos processos parecidos e semelhantes, né? Que com solo orgânico, organossolo, também produzia produto diferenciado. A Univale aqui de Itajaí, ela procedeu às análises bioquímicas de aipins comparativamente, fez a análise do aipim que era plantado no organossolo e comparou com a mesma variedade de aipim solo mineral e achou teores diferentes de amido e polifenóis superiores ao aipim plantado na terra mineral, né?
0: A análise de solo realizada pela Epagre Ciran também mostrou características especiais, conforme explica Antônio Henrique dos Santos.
3: A partir disso também foi feito através do Ciran, o colega Fábio Zambonin, ele executou o processo de levantamento da densidade aparente do solo, né? E encontramos valores bem baixos da densidade e favorece várias ações da desenvolvimento da raiz para arrancar a raiz de aipim do solo. Ele é um solo escuro, preto, absorve mais calor, então é um monte de diferencial que ele possui. Então, após isso, também foi feito um contato com a Universidade do Estado do Norte Fluminense, o UENF, e eles analisaram também os ácidos que existem na tufa, que são os ácidos úmicos e fúvicos, que tem ação sobre o metabolismo das plantas também. Esses resultados estão aparecendo aos poucos já, eles já divulgaram para nós também. Então o processo está caminhando, né? Faltam algumas etapas ainda para concluir o processo, mas eu penso que esteja bem adiantado o estado.
0: Esse foi o engenheiro agrônomo e extensionista rural Antônio Henrique dos Santos.
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2: Horas e 9 minutos. Programa Bom Dia Comunidade para você na sua Milenar FM 87.9. E agora um bom dia muito especial, com um beijo muito carinhoso para Maria Pavarin, que está ouvindo a gente, ligadinha aqui na 87, na Rádio Milenar, a rádio da comunidade. E a gente segue a programação por aqui. Fica com a gente.

0: Tem certo. 8 horas e 29 minutos.
1: Isso aí, você conferiu a hora certa, 8 horas e 29 minutos. A gente vai agora para um rápido giro de notícias. Santa Catarina registra pelo segundo dia seguido a menor temperatura de 2026, com menos 5,15 graus e geada. Mínima foi registrada em Urupema, capital nacional do frio. Baixas temperaturas são decorrentes de uma massa de ar frio de origem polar que atua no sul do país. A Serra Catarinense registrou pelo segundo dia seguido a temperatura mais baixa do ano no estado, nesta quarta-feira, dia 13 de maio. Os termômetros em Urupema, reconhecida por lei como a capital nacional do frio, marcaram menos 0,5 graus às 7 horas da manhã, segundo a IPAGRE-SIRAM, órgão que monitora as condições do tempo em Santa Catarina. As baixas temperaturas são decorrentes de uma massa de ar frio de origem polar que atua no sul do país. O Instituto Nacional de Meteorologia, INMET, já havia publicado no início da madrugada um aviso meteorológico sobre a previsão de geada para os planaltos, com risco leve de perda de plantações.

em Erval do Oeste, no Oeste Catarinense. Criança de 4 anos é internada após apresentar sinais de embriaguez em Santa Catarina. A mãe foi levada à delegacia e a equipe médica relatou que a criança apresentava hálito etílico, náuseas, vômitos e nível de consciência rebaixado. Uma menina de 4 anos foi internada com sinais de embriaguez em Erval do Oeste. E a equipe médica relatou que a criança apresentava álcool etílico, náuseas, vômitos e nível de consciência rebaixado e informou assim a polícia militar. A PM foi chamada por volta das 20 horas e 45 minutos de sábado, dia 9, mas o caso só foi divulgado no início da semana. Os policiais foram até a unidade de pronto atendimento de Erval do Oeste, para onde a menina foi levada. A polícia foi chamada pelo conselho tutelar, que informou que a criança deu entrada na UPA com sinais de embriaguez. No local, conforme orientação do Centro de Toxicologia de Santa Catarina, foram solicitados exames laboratoriais e observação clínica da menina. Segundo os relatos colhidos no local pela Polícia Militar, a criança estava em casa sob os cuidados de familiares durante o dia. A avó, de 68 anos, informou e percebeu a situação após a menina passar mal dentro de casa. Ainda conforme os relatos, haviam bebidas alcoólicas armazenadas em um dos quartos da casa. A mãe da criança, uma mulher de 25 anos, foi levada à delegacia de Joaçaba, cidade vizinha a Erval do Oeste. O conselho tutelar acompanhou. Motociclista morre e casal fica ferido após acidente envolvendo 3 veículos na BR-280 em Santa Catarina. Vítima de 29 anos foi encontrada inconsciente sobre a pista com múltiplos ferimentos. Carro foi encontrado no acostamento. Um homem de 29 anos morreu e outras 2 pessoas ficaram feridas em um acidente envolvendo caminhão, carro e moto na BR-280 em Mafra, no Planalto Norte de Santa Catarina, nesta segunda-feira. De acordo com o Corpo de Bombeiros, a vítima fatal era um motociclista. Ele foi encontrado inconsciente sobre a pista com múltiplos ferimentos e já sem vida. Já os ocupantes de um Toyota Yaris, um homem de 72 anos e uma mulher de 71, estavam fora do veículo conscientes. Eles tinham dores pelo corpo e ferimentos leves e foram levados ao Hospital São Vicente de Paulo. O carro foi encontrado caído no acostamento. Segundo os bombeiros, um caminhão também teria se envolvido no acidente, mas não estava no local quando as equipes chegaram. A rodovia precisou ser parcialmente bloqueada para o atendimento da ocorrência, que contou com o apoio do Serviço de Atendimento Móvel de Urgência, o SAMU, da Polícia Rodoviária Federal e da Polícia Científica.

E esse foi o Giro de Notícias de hoje, 8 horas e 34 minutos. A gente segue com o programa Bom Dia Comunidade. Lembrando que você pode participar aqui com a gente da programação, pedir a sua música, mandar seu alô pelo WhatsApp 3625-1593 ou então pelas nossas redes sociais, Facebook e Instagram, Rádio Milenar.

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4: 8 horas.

0: 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Pagode de qualidade.
1: Isso aí, Pedro Pecado, Grupo Menos é Mais, com participação de Simone Mendes. Agora, 9 horas e 16, de novo, eu te convido para participar aqui com a gente através do WhatsApp 3625-1593 ou então através das nossas redes sociais, Facebook e Instagram, Rádio Milenar. 87.9 Rádio Milenar, a rádio da comunidade. Bom dia para você, 9h16.

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1: Essa é a rádio da comunidade, Rádio Milenar 87,9 FM. Bom dia, comunidade, para você. E atenção, um recadinho para o atendimento da Pastoral neste mês de maio. O próximo atendimento da Pastoral será no dia 18 de maio, na sala do Salão Paroquial, das 13h30 até as 17h. Atendimento da Pastoral, portanto, dia 18 de maio, das 13h30 às 17h. Atendimento será na sala do Salão Paroquial.

0: E agora a gente ouve da ECAERT, rede de notícias, notícias sobre saúde. Bancos de sangue de Santa Catarina atingem situação de alerta por queda nas doações e EMOSC que atrai voluntários com o Dia da Família.
1: Os bancos de sangue do Centro de Hematologia e Hemoterapia de Santa Catarina atingiram...

A gente teve um problema aqui com o áudio. Mas, resumindo a notícia, então, o Centro de Hematologia e Homoterapia de Santa Catarina promove evento na próxima sexta-feira, dia 15, em todas as suas unidades, convidando a população a doar conjuntamente com seus familiares. E a gente segue a programação aqui no Bom Dia Comunidade para você. Agora chegando Ana Castela, Se a Casa Cair, participação Teodoro Sampaio.

0: participação mais do que especial.
1: Obrigado por você, Léo. Valeu, Brandão. Pelo amor de Deus, vai ser música e notinha na mão.
0: Com fé em Deus. Vamos lá.

0: Obrigado, viu? Obrigado.
1: Chitãozinho, Chororó, a gente diz assim nessa música pra vocês, ó. Você é tudo que pedir pra Deus.
0: Aí.
2: Bora lá.
1: Assim, você é tudo que pedir pra Deus.
2: Lá, com certeza.
1: Bora lá.
3: Horas.

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1: Horas e 15 minutos, este é o programa Bom Dia Comunidade pela sua Rádio Milenar.

capítulo, João Bosco e Vinícius.

11:03. 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

0: 11h20, agora no Bom Dia Comunidade, a gente vai para o Giro de Notícias Rádio Web. Parlamentares cobram apuração sobre causas de explosão em São Paulo.
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3: Quarta-feira, 13 de maio de 2026, este é o Giro de Notícias. Eu sou Norberto Notário e você acompanha os destaques do momento. A deputada federal Érica Hilton e a vereadora Amanda Pascoal, ambas do PSOL de São Paulo, acionaram o Ministério Público do Estado e a Defensoria Pública para cobrar a apuração das responsabilidades da explosão ocorrida no bairro do Jaguaré, zona oeste da capital paulista. A tragédia destruiu casas e deixou várias famílias desalojadas. As parlamentares querem saber se uma obra realizada pela Sabesp pode ter ocasionado o problema. Dois motoristas terão a carteira de habilitação renovada automaticamente. Projeto de lei no Senado foi aprovado nesta terça e segue para a sanção do presidente Lula. Medida já estava valendo por meio de medida provisória. Terão direito à renovação automática da habilitação motoristas sem infrações de trânsito nos 12 meses anteriores ao vencimento. Assembleia Legislativa do Rio de Janeiro afastou o deputado Thiago Rangel do Avante. O parlamentar fluminense foi preso na última semana pela Polícia Federal na Operação Cunha e Carne. Rangel é investigado nos casos de fraudes da compra de materiais e serviços pela Secretaria Estadual de Educação. Os assessores do parlamentar também foram exonerados. O Ministério Público de Santa Catarina concluiu que o cão Orelha não foi morto após ser agredido por um grupo de adolescentes, mas sim devido a uma condição grave e pré-existente. A decisão se deu após análise de quase 2 mil arquivos, vídeos e laudos técnicos. O órgão pediu à justiça o arquivamento do caso. O presidente dos Estados Unidos deve chegar a Pequim nesta quarta para uma reunião bilateral com o líder chinês Xi Jinping em meio a impasse nas negociações envolvendo a guerra com o Irã. É a primeira visita de Donald Trump ao país asiático desde 2017. Cruzeiro, Fluminense e Internacional venceram seus confrontos na noite desta terça e já estão nas oitavas de final da Copa do Brasil. A Raposa bateu o Goiás 1-0, tricolor carioca passou pelo Operário 2-1 e o Colorado venceu o Atlético por 3-2. Giro de Notícias é uma produção da Agência Rádio Web. Produção e apresentação, Norberto Notari. Trabalhos técnicos, Mário Melo.
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2: 34 minutos.
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0: Seguindo a programação, obrigado pela companhia. Isso, você ouviu aí, a Sol estava com vocês agora pela manhã. Segue a programação musical da Rádio Milenar. Daqui a pouquinho já tem para vocês por aqui informações e destaques da paróquia Senhor Bom Jesus. Informações da Copa do Brasil com Daniele Esperon. Informações do esporte.
1: Deu a lógica na terça-feira de Copa do Brasil e os primeiros classificados às oitavas de final são Internacional, Cruzeiro e Fluminense. Quem venceu os dois jogos foi o Colorado, que jogando no Beira-Rio voltou a bater o Atlético, desta vez pelo placar de 3-2. Gols marcados por Borré, Alex e Bernabé. O detalhe é que após a partida, Paulo Pezzolano falou que o time teve alguns erros, mas o importante foi a classificação.
2: Tivemos erros individuales, erros colectivos, sem dúvida. Coisas para melhorar. Mas o positivo é que ganhamos os dois jogos. Não é fácil ganhar os dois jogos. Você sabe que a Copa do Brasil, seja contra quem seja, seja um time de segunda divisão, seja contra quem seja, você sabe que não é fácil ganhar os dois jogos. Ganhamos primeiro. Hoje viemos ganhando, podemos fazer o melhor. Mas só nos complicamos um pouco.
1: O Cruzeiro no Mineirão venceu o Goiás pelo placar de 1-0, gol marcado por Caio Jorge, e o Fluminense bateu o Operário do Paraná no Maracanã, gols marcados por Lúcio Acosta e Savarino. Nesta quarta-feira, mais classificados sairão. Situação mais confortável é do Palmeiras, que venceu a Jacuipense por 3-0 em casa e visita no estádio do Café, mas podendo aí perder por 2-0 ou 3-0, levando a partida para os pênaltis. O Palmeiras vai com o time reserva. O mesmo acontece com o Vasco, que fez 2-0 no Paysandu no jogo de ida e agora jogando em São Januário, vai usar um time alternativo e espera conseguir a classificação. Situações mais complicadas. O Ceará recebe o Atlético Mineiro. Primeira partida, 2-1 para a equipe do Galo. O Vozão vai precisar fazer o apoio da torcida valer para conseguir essa classificação às oitavas de final. Remo e Bahia. O Remo venceu por 3-1 fora de casa. Portanto, vai tentar segurar o resultado jogando no Mangueirão, duelo de Série A, inclusive. Mirassol e Bragantino, tudo em aberto, já que o primeiro jogo ficou em 1-1. O mesmo acontece com Santos e Curitiba, que terminaram 0-0. E agora fica tudo para o Couto Pereira, essa decisão da vaga. O São Paulo tem uma vantagem mínima de 1-0 diante do Juventude e vai até o Alfredo Jaconi, podendo jogar pelo empate. Agência Rádio Web com informações da Copa do Brasil, Daniele Esperon.
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1: 11 horas e 48 minutos.

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1: Meio-dia e 27 minutos.

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1: Meio-dia e 52 minutos.

galera, eu sou o Sandrinho, vocalista do Terceira Dimensão, e esse é o nosso novo sucesso. 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

0: 13 horas e 25 minutos.
1: Bora!
2: Cadê? Pode cadê, velho?
1: Alexandre.
2: Ô Alexandre, velho!
3: E aí? Vamos sair hoje?
4: Sei não, hein?
3: Parece até que você tá com medo.
4: Você que tem que ter medo, meu filho.

0: 14 horas e 1 minuto.
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1: 14 horas e 11 minutos.

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1: 14 horas e 19 minutos.

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1: 14 horas e 46 minutos.

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1: 15 horas e 19 minutos.

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1: 15:37.
2: Assim vai.

Vamos cantar juntos. 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

Essa canção é uma regravação que nós estamos fazendo do Chitãozinho Chororó. Uma música que fez muito sucesso com eles. Mas na época que fez sucesso essa canção, a gente cantava em bar.

0: 16 horas e 21 minutos.
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1: 16 horas e 33 minutos.
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2: 16 horas e 46 minutos.
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1: 17 horas e 7 minutos.

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2: 17 horas e 22 minutos.

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1: 17:33.
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1: 17 horas

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0: 18:39.
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0: 18:40.

0: 18:43.
1: Aí, tô passado. Que barulho esquisito, sanfona é esse, hein? Esse é o novo sucesso que o Brasil vai conhecer. É o Vucu Vucu dos Garotos de Ouro.
2: Não, mas espera aí. Eu e a sua mulherada conhecemos uma outra maneira de fazer Vucu Vucu. Ah, que é muito mais gostosa que essa aí, rapaz. Você quer

no gostado da sanfona. Opa! Ai! O que é isso, menina? Você tá gostando?

0: dia, 19 horas.
1: Está no ar a Voz do Brasil. As notícias do governo federal que movimentaram o país no dia de hoje.
2: Olá, boa noite.
0: Boa noite para você que nos acompanha em todo o país.
2: Quarta-feira, 13 de maio de 2026.
0: E vamos ao destaque do dia: medida para conter a alta no preço do combustível.
2: O governo do Brasil anuncia subvenção a produtores e importadores de gasolina. Gabriela Noronha.
3: A expectativa é que essa subvenção reduza em até 62 centavos o preço do litro da gasolina ao consumidor após a mistura obrigatória de etanol.
0: E ainda, número de empregos formais no país cresceu 5% no ano passado.
2: São quase 60 milhões de vínculos ativos entre trabalhadores dos setores público e privado. Pablo Mundim.
4: Nos últimos 3 anos, foram mais de 7 milhões e 800 mil novos vínculos registrados. O resultado confirma a continuidade da expansão do emprego formal no país.
0: Você vai ouvir também: Brasil registra o menor número de homicídios da década para os 3 primeiros meses do ano.
2: Aumenta também a apreensão de armas e munições.
0: Para falar como o país alcançou esses resultados, vamos conversar ao vivo com o secretário nacional de Segurança Pública, Chico Lucas.
2: Hoje, na apresentação da Voz do Brasil, eu, Mariana Jungmann e Nazi Brum.
0: E acompanhe a gente ao vivo, acesse radiogov.abc.com.br ou o canal Gov na sua TV aberta.
2: O governo do Brasil anunciou hoje mais uma medida para conter os impactos da alta dos combustíveis em razão dos conflitos no Oriente Médio.
0: A nova medida foi publicada agora há pouco em edição extra do Diário Oficial da União e vai garantir subsídios para a gasolina produzida aqui ou importada de outros países.
2: O valor do auxílio será definido por meio de portaria do Ministério da Fazenda.
3: Para conter a alta dos combustíveis provocada pela guerra no Oriente Médio, o governo do Brasil anunciou nesta quarta-feira uma subvenção aos produtores e importadores de gasolina. A expectativa é que essa subvenção reduza em até 62 centavos o preço do litro da gasolina ao consumidor após a mistura obrigatória de etanol. De acordo com Alexandre Silveira, ministro de Minas e Energia, o objetivo é tentar uma ação imediata sobre os preços dos combustíveis com resultados efetivos.
5: Nenhum outro país do mundo teve menor impacto do que o Brasil, exatamente porque nós fomos rápidos, proativos.
3: A nova subvenção começa pela gasolina, mas poderá ser estendida ao óleo diesel a partir de junho. Segundo o ministro do Planejamento, Bruno Moretti, a subvenção funcionará como um cashback do tributo fiscal. Isso significa que quando o importador ou produtor pagar o imposto, o valor será devolvido em forma de subvenção.
6: O que nós estamos colocando é que a gente devolve esse tributo como uma subvenção, e essa devolução é uma espécie de cashback desse tributo, capaz de amortecer eventuais choques de preço, eventuais aumentos de preço de combustível.
3: Segundo o governo, a medida atenta uma sinergia entre o setor público e o setor privado. Apesar do impacto da guerra no aumento do preço do petróleo, o Brasil ocupa a posição favorável em comparação com outros países. De acordo com o ministro do Planejamento, Bruno Moretti, a estratégia de mitigação reflete a preocupação do governo do Brasil com a situação financeira das famílias.
6: O que a gente pretende aqui fazer é converter parcela dessa arrecadação adicional em medidas de mitigação dos impactos de preço, sempre resguardada a premissa da neutralidade fiscal.
3: As medidas utilizarão recursos do Orçamento Geral da União. A despesa mensal estimada é de 272 milhões de reais para cada 10 centavos de subvenção no litro de gasolina, e de 492 milhões para cada 10 centavos de subvenção no litro do diesel. O secretário executivo do Ministério da Fazenda, Rogério Seron, explica que a medida será neutra do ponto de vista fiscal, porque a arrecadação com a receita do petróleo subiu.
7: É impossível neutralizar 100%, mas é possível sim atuar de forma rápida, eficiente, com inteligência e ter um bom desempenho, reduzir o impacto para a população.
3: A nova subvenção faz parte de uma série de medidas que o governo do Brasil tem adotado para conter a alta dos combustíveis provocada pela guerra no Oriente Médio. Em março, o governo zerou a tributação de PIS e COFINS sobre óleo diesel, além de aumentar a tributação sobre as exportações do combustível. Reportagem Gabriela Noronha.
0: Brasil contra o crime organizado. Um dos objetivos do plano anunciado pelo governo federal é fechar as fontes de financiamento das organizações criminosas no país.
2: E também quer impedir que os presídios brasileiros continuem servindo como centros de comando e recrutamento para facções criminosas.
0: Em entrevista ao programa Bom Dia Ministro, transmitido pela empresa Brasil de Comunicação, o ministro da Justiça e Segurança Pública, Wellington Lima, afirmou que a ideia é atuar contra o planejamento das organizações criminosas.
8: Nós vamos tirar da cadeia esta característica de escritório do crime. Realmente instituir padrões de excelência, como acontece no sistema prisional federal. E esse padrão de excelência envolve treinamento do pessoal, equipamento de raio-x, drones, equipamentos tecnológicos que aumentarão o padrão de segurança.
2: O programa tem foco ainda no combate ao tráfico de armas e ampliação das taxas de esclarecimento de homicídios.
0: A estratégia prevê investimentos que ultrapassam os 11 bilhões de reais.
2: Pois é, mas antes mesmo do lançamento do plano, o Brasil registrou o menor número de homicídios da década.

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horas e 32 minutos.

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